0: muito bom o programa. Show, esse pessoal, bom final de semana a todos. Obrigado. Manda uma moda aqui pra Três Palmeiras, forte abraço.
1: Ô, gurizada, Três Palmeiras.
0: Vamos aguardar ver se a Chiara volta pra cá pra cantar também, né, Aguinaldo? É isso aí, vamos fazer mais um programa com o pessoal daí. A Maria Cleci Alves Teixeira, eu, a Maria Cleci, oferecendo uma música pro Carlito e pro Rato, que moram aqui na barragem, perto do Parque da Justiça.
1: O Negão e o Ratinho, né? Hã? Moram lá perto do Parque da Justiça aí. Então, escutando. Abraço aí, gurizada aí. Tamo junto aí.
0: Orlando Borges, boa noite. Estou assistindo em Candiota. Muito lindo e um forte abraço. Michele Zaffari, boa noite. Um abraço pra Canoinha Santa Catarina.
1: Abraço, filho aí.
2: Oh, todos. Dona Michele, aquele abraço.
1: Pra tua família toda aí, pra nossa, né? Tamo junto.
0: A Renata Machado pede uma música aí pra homenagear a mãe dela que ela ama. Joaquim Nunes, poderia tocar Perigosa e Linda?
2: Opa, tá na ponta da agulha, cara. Vamos fazer já.
0: Então vamos pregar-lhe
2: fogo. Vamos pregar-lhe fogo. Tô junto e misturado aí, ó.
1: O Joaquim tá inspirado, né? Pediu, tá aí, ó. Perigosa!
2: Aqui não tem muito mistério.

0: mensagem. Quem quiser contratar o Musical Mensagem, tá na tela o nosso número do telefone, tá bom? Tocamos até velório se a viúva for bonita.
1: Valeu, gente. É isso aí, são 21 horas e 5 minutos. Nosso amigo Julcimar Tabaldi, parabéns, muito bom o programa, estamos assistindo.
2: Obrigado.
1: É. O Julcimar é o nosso amigo da JT Amolar. 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
1: É,
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2: Tá com a ferramenta pronta aí pra amolar, amolar, né?
1: Cristiane Conte, boa noite, manda um alô pra nós aqui, toca uma música boa, mas só saiu música boa até agora, Cristiane. O Beto Tartaro, um abraço. Ai. Ivanir Zancan, quero ouvir Camisa Vermelha e oferecer para o Canjica e o Ademarco Zancan.
2: Ô, gurizada aí, ó. Sempre junto, gurizada, na escutei.
1: Marisol de Oliveira, toca a melhor de vocês. Ah, tudo é boa.
2: Só as top hoje tá saindo.
1: É, tudo é miozinho.
2: Classifiquei mais boa hoje, as melhores pra vocês, Deus.
1: A Marisa Machado, boa noite, um abraço. Valeu, Marisa. Rejane Ambrosio diz que tá show. O Rojano Ambrosio.
2: O Rojano Ambrosio.
1: Temos na guarda aí, Edson. A Marisa Machado, essa é a pra Renato.
3: Opa, seu Rojano, mandar um abraço pra ele. Pra sua esposa e pra sua família que estão presentes aí, seu Rojano Ambrosio, né? Tamo junto, só por aquela pescaria agora no verão, pegar umas traíras, né?
1: É. Olha, patrão, Renata Machado, Eliane Nunes, muito bom o programa, boa noite.
4: Eita.
1: Verinha Roncaglio Fiore, boa noite, estamos na escuta do programa da linha São Sebastião, interior.
4: Saiu pra pescar traíra e o Eroni sujou a água, né?
3: Não.
1: Vinícius Luiz Della Libera.
3: Ô, Vini, aquele abraço, meu irmão, em Chapecó, né? Pra você, pra sua família aí, tudo de bom, viu? Saudades.
1: Grande banda, parabéns pro programa. Esse vocalista Edson é fera demais. Manda Obrigado. Abraços pra família que está na escuta. O Rudinei Marcon diz que tá top.
3: Ô, Rudi.
1: A nossa amiga Suzy Facchini está assistindo.
3: Dona Suzy e seu Germano, dia 5 de setembro, estaremos tocando, né? Lá na 404, lá fora, no seu Rudi Marcon, né? E dia 27, no Clube Baladas, fazendo uma dobradinha com o Calmon. Estão todos juntos, convidados.
2: Juntos,
1: Rosemary Lorenzi, boa noite, roda uma em ritmo de festival de chope.
2: Opa!
1: Estamos só pelo dia 29 no Clube União de Rondinha, evento então de Rinaldi e Estivanin.
3: Tamo junto.
1: A Michele Zaffari, toca os Monarcas pra Luísa, que quer eles no aniversário de 15 anos delas, mas
2: vamos tocar uma dos Monarcas, assim, da minha neta, né? Minha filha.
1: Tá, escolheu um conjunto ruim, não, né? Pro aniversário dela,
2: não,
1: né?
2: Meio atrapalhada, certo, né?
1: Iris Maria da Silveira, estamos assistindo aqui de Três Palmeiras, valeu família Silveira, um abraço. Marisol de Oliveira, toca uma pro meu vô Luiz Carlos. Guitarrista, violonista, boa noite, pessoal, abençoado. A Fátima Lago, boa noite, estou na escuta, abraço a vocês.
3: Ô, dona Fátima, um abraço pra senhora, aí, pro seu Hélio aí, pra Franci também, né? Aquele abraço.
4: Catarina Inhaia, pro seu Affair, eles dizem Affair agora, né? Seu amor, o Adão Neves.
3: Opa, vai sair.
4: Ela que tá mandando aqui a próxima música e pedindo, toca umas boas aí pra nós aí.
3: Opa.
4: Tá na audiência. Tá.
3: Se nós não tocar boa, nós apanha.
4: Tocava bem boa já. O João e a Margarete Fagundes, os dois Affair, né? Os dois.
3: Sim, sim.
4: Apaixonadíssimos, ouvindo nosso programa e diz que vão se desmanchar na sala da casa. Opa, dançando a próxima.
1: A Fátima Lago, boa noite, estou na escuta, abraços a vocês. O Vinícius da Libera, essa banda show tem que vir pra Chapecó também.
3: Vamos sim. Opa, vamos sim.
1: A Suzy Facchini, obrigado a todos. Guitarrista, violonista, aqui é a Deuclécio Forma da Silva. Isso aí, valeu, Deuclécio. A Marlene Zaffari, o Jusce e a Marlene Zaffari.
2: Opa, linha Vitória.
1: Ótimo
2: aí,
1: programa.
3: Opa, Jusce.
2: Minha cunhada. Em Vitória é nossa aí.
0: Não.
2: É a terrinha nossa aí.
4: Eu vou, posso contar uma do Jussi? Uma vez o Jussi me deu uma galinha de presente, né? A galinha era tão especial, aquela galinha que o Jussi me deu de presente, né? Que eu não imaginei que fosse tão especial. Ela botava ovos azuis.
0: Opa! Né?
4: Eu só fiquei pensando, muito tempo eu fiquei pensando, como é que essa galinha conseguia pintar esses ovos?
1: É que ela é do Grêmio, né? A galinha deve ser do Grêmio pra botar ovo azul.
4: Seu Jussi, que presente que o senhor me deu, uma galinha que sabe pintar os ovos de azul.
1: É isso aí. 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

0: 21 horas 15 minutos. Vamos seguindo por aqui, trazendo música com nossos amigos aqui. Vamos pregar fogo de novo com esse quarteto maravilhoso que está aqui nessa noite.
1: Simbora!
2: Tamo junto, gurizada. Valeu!

0: caro, gente. Olha aí, ó, são 21 horas e 20 minutos. Vamos ver aqui. O Joaquim Nunes, gurizada boa, poderia tocar o Calmon, Duas Vidas em um Só Coração, e ofereço para toda a família Nunes.
1: Opa!
0: A Rosmarie Lourenço, Eroni, você e o Roger mandam um abraço para o meu filho Eduardo Lourenço. Aí um abraço pro nosso grande parceiro aí, Eduardo Lourenço. Também temos esperando o Eduardo para vir para cá com a sanfona também, fazer um tendel aí, né? O Eduardo é gente muito fina, um rapaz muito educado. Um abraço, Eduardo. Saúde, paz, tudo de bom para vocês aí. O Carlos Ney da Silva, boa noite, pede pro meu amigo Mondongo tocar uma dos atuais.
1: Eita.
0: Valeu, obrigado. Abraço.
1: Olha os apelidos que botam no cara. Não. É chaleira do acampamento, é cara preta, descarga de CBT, é Mondongo.
2: É repolho?
1: Não, é repolho.
2: Tem pra escolher, né?
1: Chama o cara de gordo.
2: Tem pra escolher.
1: Deus, Olivo. É. Gordo, mas gostoso, tá bom? Vamos tocar assim.
0: A Renata Machado, essa é pra minha cunhada Marisa. A Marli Estrada, eu estou assistindo aqui em Boa Ventura, no Paraná. O programa tá bom demais.
3: Obrigado, Marli.
0: O Preto Ferreira, programa top demais. Valeu. Então vamos partindo pra música novamente.
3: Beleza. Chegando então pra vocês. E essa é pra nossa amiga Dom Mário, né? Que tá escutando, né? Dom Mário, hoje não

0: Valeu, gente.
1: Obrigado.
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0: Vinte e uma horas 32 minutos. Deixa eu ver aqui o José Paulo Pezzini. Boa noite, ouvintes da Navegantes. Ótimo programa, parabéns. Valeu, meu amigo Jé, um abraço. Aqui, vamos ver aqui, Jones Caravonato. Ótimo programa, se possível tocar o Bagual Corcoviador.
3: Opa! Opa.
0: Marisol de Oliveira, botem a música Morena Formosa. Meu amigo João Milton Rosbach está assistindo, um abraço, meu amigo.
4: Abraço aí, João.
0: Vamos seguindo por aqui com música. E música é com
5: vamos
0: vocês.
5: Vamos mandar agora. Eu falei dos Affair, né? Agora o Affair João Neves mandando pro Affair Catarina Anhaia.
3: Opa!
5: Menina, não corta o cabelo.
4: Né? Só homenagem.
5: Pediu
4: aí,
5: menina, não corta o cabelo.
3: Vai sair, se der tempo, no, na medida do possível, a gente vai fazer aí. Vamos fazer então a lágrima sobre a mesa pra nossa amiga, né? A Nica, que não perde um bailão aonde o musical Mensagem tá tocando, tá bom?
4: Chegando.

0: Oh, obrigado.
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0: Opa.
1: Da Cuca.
0: Oi, a Cuca. Boa, Cuca. De fundamento. 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
2: Não dá pra aguentar.
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0: Só a polenta bastava, polenta pura.
3: Não tem dessas de ruim, né?
1: E que coisa boa, tu compra metade num sábado e depois tu volta no outro sábado e compra outra metade e dá bem certinho, né? Dá um inteiro.
3: Tá certo, é bem isso mesmo. 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

0: 21 horas e 45 minutos. Roger traz pra cá, vamos ver quem é o ganhador da cuca. É isto aí. Uma cuca é só retirar no mercado Lavarda o ganhador. Vamos lá. Hermindo, tu que tá próximo aí, tira um papelzinho aí, vamos ver quem é o ganhador ou ganhadora aí. Tu, é, vamos ver quem é o ganhador ou ganhadora. João Fagundes. O João Fagundes e a Marguerite vão, como é que é? Vão adoçar o beijo amanhã. É, comendo uma cucazinha, depois dá aquele beijo.
1: Oh, para, rapaz. Beijo molhado.
0: É, um beijo doce.
2: Sabor de cuca recheada.
0: É.
3: Mas que barbaridade.
0: Daí sim vai dar, porque beijinho doce. É. Que ela tem. Depois que beijei ela, nunca mais.
2: Vamos fazer essa aí pro Fagundes aí. Pra comemorar.
4: Faz aí, faz um pedacinho aí. Vai um pedacinho aí, Luciano. Bota uma farsa aí.
2: Vou fazer pra homenajar.
4: Não. Eles estão se derretendo de
2: dono
4: alegria
2: da,
4: lá agora.
2: Da cuca, né? Com recheio. Com, é. Né, não sei por que as padarias não fazem só aquele.

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1: Olha aí, essa aí.
2: Cadastrar mais um 5 CPF.
1: 21:49. Vamos ver aqui o Euder Bernardo. Boa noite, o programa tá show, valeu. Nosso amigo Sales Barbosa tá aí assistindo.
2: Ô, tio Sales, aquele abraço pro senhor e sua família.
1: Minha amiga Fátima Santos Silva diz que o programa tá ótimo. Um abraço,
3: obrigado,
1: Fátima.
3: Obrigado.
1: Joelma Mingotti, boa noite, o Joel e a Joelma Mingotti. Estamos aí, na escuta.
2: Aquele abraço. Obrigado.
1: Tocam a música pra Chayane Bortolini e pro Xavier lá do Chile, que estão passeando pra cá.
3: Pra vocês, valeu. Todo programa. Então,
2: tá, próximo aí. Bloco vai pra vocês.
1: A Marisol de Oliveira tá cobrando de novo aqui, a Morena.
2: A Morena Formosa, Luciana.
1: Morena Formosa.
2: Tu faz ela? Oh, Morena. Não é a Morena Faceira?
0: É a Morena Faceira? Morena.

0: Olha aí, ó, são 21:52. E a Marisol diz aqui, ó, é essa aí mesmo, tá aí então.
1: Opa.
0: Rafael Ortiz, boa noite, meus amigos, estou ligado aqui de Sarandi. Grande amigo Negão e Luciano cantam muito.
1: Ô, meu amigo Ortiz, cabeleireiro lá de Sarandi, né?
0: É.
1: Grande isso. Cabeleireiro lá, o pessoal aí, né, que quiser cortar o cabelo, fazer a barba, deixar na régua aí, chega lá na barbearia Ortiz lá que você vai ser bem atendido lá, proprietário Rafa aí, te garanto pra vocês e assina embaixo que é de fundamento.
0: 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O Negão era meu cliente.
1: Certo, verdade, é, verdade mesmo. É.
0: Era cliente, só que ficou devendo 5 cortes lá, não voltou mais, né?
2: Não voltou
0: nem
2: mais.
0: Nem pagar os velhos, nem fazer corte novo.
1: Eita, nós.
0: Mudou de barbeiro. Mas é uma loucura. Um abraço então aí pro nosso amigo Rafael Ortiz aí. Bom final de semana aqui. Os rapazes estão mandando ver por aqui.
2: Obrigado, gente.
0: E agora são...
3: Surgiu o primeiro baile pros guri.
1: Opa!
3: Seu Tarci Portilhote, quem tem mais uma data na agenda aí pra contratar os guri? Telefone tá na tela, 99-32-54-49. Vamos dar serviço, Bospiá.
1: Opa, chama nós aí que nós
2: vamos
1: vai.
2: Vamos junto aí.
1: Vamos junto.
0: Isso aí. Mas vamos fazer a última então agora. Tudo que é bom dura pouco, né? Então vamos fazer o seguinte, vocês dão o alô final de vocês e preguemos na última aí. Vamos fazer assim, vocês fazem uma música cantada lá como quiserem e depois vocês fazem um dobradão aí pro Roger tirar do ar a nossa live aí, tá
2: tranquilo,
0: bom?
2: Tranquilo, tranquilo.
0: Então vejam o que vocês vão cantar e depois metem um foranfonfon daqueles ali.
1: Vamos fazendo então do grupo Festerê. Apartamento 104, depois tem Vestido Azul.
2: Isso, a galera
1: dos Atuais.
2: A gente agradecendo a audiência de todo mundo, pessoal que aguentou nós aí, ficou na audiência, não arredou o pé aí, convidando para o próximo domingo, na linha Sabadim, com o Grupo Balanço, nós vamos estar lá juntos fazendo aquela festa moçada, nesse embalo que vocês vão ver agora aí. Obrigado, gente, obrigado a família Navegantes, unida sempre através das ondas do rádio. E com o musical Mensagem aqui fazendo a festa com você. Solte o som aí, gurizada, que eu quero ver. Bom fim de semana.
1: Que
0: maravilha, moçada!
1: Abre o peito aí, Luciano.

0: tá, gente, gente, gente, gente.
1: Eu quero ver.
0: Obrigado, gente. Valeu.
2: Obrigado.
0: Atualmente 22 horas. Vamos ver o que que a gente tem aqui para endireitar o Eito. Ah, o Lisandro Estrada, boa noite. Estamos aqui no Paraná na escuta. Família Estrada.
2: Braço, Paraná.
0: O Rafael aqui, Ortiz, top, meu irmão. Gratidão sempre.
2: Obrigado, meu irmão.
0: Abraço, ótimo programa. Andréia Scheleder dos Santos, sim. Muito bom, tá show.
2: Obrigado, Andréia.
0: Eleandra Dias da Silva, obrigado por cantar o vestido azul.
2: As ordens estão à disposição, viu?
0: A Nair Corato está assistindo, um abraço, Nair. Tudo de bom aí, bom final de semana. E por aqui nós vamos encerrando o programa Encontro de Violeiros, enquanto eu digo por aqui, né? Que a gente volta aqui nos microfones da Navegantes amanhã a partir das 8 horas com o Sabadão Navegantes. Sexta que vem, a partir das 20 horas, temos de novo Encontro de Violeiros aqui.
2: Opa, estão convidados, né, Armindo? A escutar, né, o Encontro de Violeiros aí, assistir, né? Pessoal que canta aí, se quiser vir
0: todas
2: aqui na rádio.
0: Sexta-feira aí.

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3: 6:18, você está ligado aqui na Navegantes, nessa manhã 29 de agosto 2026. E muita música, muita informação para você também, previsão do tempo aí, as notícias aí da região, né? Também temos notícia aí do temporal que atingiu Três Palmeiras em torno das 3 horas da madrugada. Logo, logo aí, que vai repassar as informações para você. Enquanto isso, quero mandar um abraço meu amigo Claudio Mirbosa, da linha Dona Clara, toda a sua família aí que estão sintonizados conosco. Um abraço aí a vocês e segue a boa música aí da Navegantes FM.

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3: 6:34 e o clima tempo está dizendo que tudo que foi ontem, né? Aí na região, hoje 25 milímetros, a máxima é de 20, a mínima de 18. E para amanhã, domingo, 64 milímetros de chuva, 19 a máxima, mínima de 16. Na segunda-feira, 45 milímetros de chuva, máxima 19 e a mínima de 17. E também na terça-feira, 2 milímetros de chuva, já vai terminando. Aí na quarta-feira não tem previsão de chuva. Mas de hoje até terça-feira, previsão aí é de muita chuva. E também na região aí, Três Palmeiras, né? Ontem, em torno das 3:30, 4 horas da madrugada, em torno de 1.000 casas. Três Palmeiras tem perto de 2.000 casas aí, segundo o prefeito municipal agora, estava escutando ele falar, em torno de 1.000 casas aí tiveram problemas na cidade, na linha Pinheiro, na linha Progresso, também na linha São Paulo, essas as regiões aí, né, de Três Palmeiras, onde aconteceu temporal ontem de granizo aí, destruindo toda a cidade e algumas comunidades do interior. São 6:36, um abraço meu amigo popular Nego, né? Aí do bairro do Capitel, Capitel Santo Antônio, tá ligado conosco? Um abraço a você e toda a sua família. E vem chegando aí Gaúcho da Fronteira.

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4: Bom dia, meus irmãos e irmãs. Neste sábado, nós concluímos essa semana de oração invocando Santa Mônica, Santo Agostinho, e digo para você: creia no Deus do impossível. Entregue a sua vida nas mãos de Deus. Entrega, vai. Diga: Senhor, o meu dia, o meu sábado está nas tuas mãos. Pai, Filho e Espírito Santo. Amém. Senhor, razão de nosso existir e ponto de chegada de toda a nossa busca humana e existencial. No início desta manhã, queremos pedir a nossa própria conversão. Dai-nos, Senhor, a graça da verdadeira conversão. Ó Deus, por intercessão de Santa Mônica e Santo Agostinho, dai-nos a graça da verdadeira conversão. Ó Santa Mônica, que pela oração e pelas lágrimas alcançaste de Deus a conversão de vosso filho e de vosso marido, olhai para o meu coração amargurado e nesta manhã eu coloco esta pessoa em particular para que possa ser abençoada também com a conversão. Santa Mônica, que perseverou na oração e é um exemplo e modelo de mãe, que vossas orações se juntem às minhas para comover o bom Deus, a fim de que ele, Deus vivo e verdadeiro, faça com que esta pessoa, por quem rezo, possa voltar ao bom caminho. Ó Deus, por intercessão de Santa Mônica, chame de volta à casa paterna este filho pródigo. Dai-me, ó Deus, por intercessão de Santa Mônica, esta alegria e serei para sempre agradecido. Nesta manhã, reze comigo, oremos. Ó Deus, consolador dos aflitos, saúde dos que em vós esperam, que aceitaste misericordiosamente as piedosas lágrimas da bem-aventurada mãe Mônica pela conversão do filho Agostinho e do marido Patrício. Concedei-nos pela vossa intercessão que choremos nossos próprios pecados, encontremos a indulgência de vossa graça. Por nosso Senhor Jesus Cristo, vosso Filho, na unidade do Espírito Santo, e rezemos um Pai Nosso, pedindo a nossa conversão e a conversão dos nossos familiares. Pai Nosso, que estais no céu, santificado seja o vosso nome, venha a nós o vosso reino, seja feita a vossa vontade, assim na terra como no céu. O pão nosso de cada dia nos dai hoje, perdoai-nos nas nossas ofensas, assim como nós perdoamos a quem nos tem ofendido, e não nos deixeis cair em tentação, mas livrai-nos do mal. Amém. O Senhor esteja convosco, ele está no meio de nós. que nesta manhã a bênção de Deus recaia sobre todos. Abençoe a água pela efusão do Espírito Santo, a roupa dos enfermos, as fotos de família e a jornada de trabalho. Em nome do Pai, do Filho, do Espírito Santo. Amém. Santa Mônica, rogai a Deus por nós. Amém.
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7: 7:08, segundo o jornal Correio do Povo, né? Volume de chuva gera alto risco de enchentes no Rio Grande do Sul e Santa Catarina. Metsul alerta para possível alagamento, inundações e cheias dos rios na região. E chuva persiste nesse sábado com força, segundo a Metsul. No norte do estado do Rio Grande do Sul. Este nesse sábado com força, segundo a Metsul, no norte do estado do Rio Grande do Sul. Começa hoje a 49ª Expo Inter em Esteio. E nasce terneira no parque da exposição da Assis Brasil em Esteio. Primeira terneira nasceu ontem no parque Assis Brasil em Esteio. E Fórum de Desenvolvimento Gaúcho aponta investimentos na Expo Inter. E Estados Unidos destacam tecnologia, cooperação agrícola na 49ª Expo Inter. São 7:10. Vem chegando César e Paulinho.

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1: 7:14 agora, e segundo o Climatempo, né? É chuva até quarta-feira. O Climatempo está prevendo aí para hoje, uma previsão, né? Para hoje, 25 milímetros, para amanhã, domingo, 64 milímetros, e para segunda-feira, 45 milímetros, terça-feira, 2 milímetros. Então, a previsão para o norte do Rio Grande do Sul, após os temporais aí, né? Que aconteceram durante a noite na região, ainda tem chuva até terça-feira, segundo o Climatempo, em Três Palmeiras, de 1.200 casas aí, de 2.000 casas, em torno de 1.200 casas sofreram com a queda de granizo na noite de ontem. São 7:15. Um abraço, meu amigo Robson, né? É o nosso eletricista. Um abraço a ele e toda a sua família. Também João Borges ligou para nós aí, oferecendo a música para os seus familiares, também oferecendo para o Antão Pavoski. Está aí a música Escolta de Vagalumes.

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0: Obrigado a vocês.
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6: 7:40, segundo o jornal Correio do Povo, Rio Grande do Sul e Santa Catarina tem alto risco de enchentes em função do volume das chuvas que atingem a região desde esta sexta-feira, conforme a projeção da Metsul. Episódios de chuva excessiva e potencialmente externa podem trazer alagamentos, inundações e cheias de rios ao sul do Brasil e até a próxima segunda-feira. Os maiores volumes de chuva tendem a se concentrar no norte e no nordeste gaúcho e do centro para o leste de Santa Catarina. Para o leste de Santa Catarina, com acumulados excessivos em vários pontos, o que vai trazer cheias em rios com nascentes ou que cortam as regiões. Assim, há um elevado risco de cheias de rios com enchentes no Rio Grande do Sul e Santa Catarina. Essa matéria é do jornal Correio do Povo de hoje. Também notícia do jornal Correio do Povo: Corpo de Bombeiros libera PPCI para acampamento Farroupilha 2026 em Porto Alegre. Família de menino que morreu após queda de árvore já havia recebido moradia popular. Nasce a primeira terneira no Parque de Exposições Assis Brasil. Chuva persiste nesse sábado com força, segundo a Metsul. E cinco regiões aí foram afetadas pela chuva de granizo. Genética, treinamento e tradição moldam os campeões. Começa hoje a 49ª Expo Inter de Esteio. São as manchetes do jornal Correio do Povo. Vem chegando Oswaldir e Carlos Magrão.

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2: 7:49 e você tá ligado aqui na Navegantes, obrigado pela companhia, pela parceria e eu vou ficando por aqui, né? Já está chegando aí meu amigo Eroni Fortes para o Sabadão da Navegantes, amanhã a partir das 6 horas, novamente aí com o Amanhecer na Navegantes, fica boa música e logo logo aí o Sabadão. Um abraço a todos.

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0: 8:08.
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8:10. Muito bom dia, você que está ligadinho aqui na Navegantes. Um abraço especial para vocês. É, vocês que já estiveram também aí com nosso colega Odemar Raimondi aí no Amanhecer na Navegantes. Agora vocês vão ficar com o programa Sabadão Navegantes até às 11 horas. Um grande abraço a todos vocês. Um abençoado final de semana, né? Pelo jeito aí com muita chuva. Mas não podemos fazer nada, né? O negócio é deixar que chova. Vamos trazendo de início Banda Cosmo Express, Boteco do Cosmo. Ramon Quadros, participação do Pablo Paludo, Varanda da Vovó. E o Paulinho Mocelin e Grupo Talagaço, Chique Show.

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2: 8 horas e 23 minutos.

8 horas 25 minutos, são 8h25 desta manhã de sábado. Hoje, dia 29 de agosto, estamos chegando nos finalmente do mês de agosto e vamos ter bastante chuva até terminar o mês aí, né, meu povo? É isso aí. Um abraço para você que está ligadinho aí. Um abençoado sábado a todos. E eu vou seguindo, trazendo aqui o grupo Disfarce, Sintomas de Amor. Na sequência, Engenheiros do Havaí, Era um Garoto que, como eu, amava os Beatles e os Rolling Stones. E o Miguel Marques, Eu e a Saudade, é música chegando por aqui.

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2: 8:44.
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0: estamos aqui.
1: Oito horas 45 minutos. Segue a música aqui no Sabadão Navegantes, trazendo agora o grupo Carisma, Lágrimas sobre a Mesa, o Rafa Torres, Moça do Caixa, e o grupo Fandango Gaúcho, Coisas Inventadas. É música chegando por aqui.

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0: 9:08.
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Vamos seguindo por aqui, trazendo músicas na sequência do Sabadão Navegantes. E agora eu trago o Rick Solo, participação de Gino e Geno, Num Bar Qualquer. Eu trago o Tchê Chaleira, O Garçom, e o São Francisco, música nova lançada esta semana, The Bike a BMW, é música chegando por aqui.

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1: 9:26.
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É isso aí, é sábado 29 de agosto, são 9:27. Vamos seguindo aí com o sabadão até as 11 horas, desejando a todos um abençoado final de semana aí, né? É, que tenhamos sorte aí, que não aconteça nenhum temporal para nós por aí, que na verdade que não aconteça para ninguém, né? Que já aconteceu, já se foi, né? Mas vamos pedir aí a Deus que nos proteja aí, né? Nesse restante de final de semana chuvoso aí, prevendo temporais, né? É isso aí. É a Rádio Navegantes no ano do seu 19º aniversário, seguindo com música. Dono do bar, Grupo Herança de Gaiteiro, participação da classe do Mercosul. Quando a saudade doer, Raciane e Rafael. E tenho um amor melhor que o seu com José Roberto.

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4: 9 horas e 51 minutos.

9h53, mas se é para anunciar música é com nós mesmo. Chegando aqui no Sabadão Navegantes, pedido da nossa grande ouvinte Marilene Ferreira, está oferecendo aí pros amigos, a Margarete e o João Fagundes, os filhos do Rio Grande, Flor do Meu Jardim. Na sequência eu trago Amado Batista, participação do Leonardo, Cartas Sobre a Mesa. E o Wilson Ovelha, Seu Delegado, é música chegando por aqui.

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4: Dez horas e sete minutos.
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0: Deus aqui.
1: Dez horas, 8 minutos. Vamos dando sequência por aqui. Seu João Fagundes e a Margarete estão mandando a próxima música aí, Moreninha Linda, pra dona Marilene Ferreira. Na sequência vem mais música por aí. Eu vou dar uma saidinha, mas daqui a pouco eu tô de volta. Valeu, pessoal. Um abraço, daqui a pouco a gente volta aqui.

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4: Olá, voltamos com mais um bloco do Info News desta sexta-feira, deixando você muito bem informado. Essa é a notícia de agora. A Meta fechou um acordo de 16 bilhões e 680 milhões de dólares com 29 estados americanos em processos que acusavam a empresa de incentivar o uso excessivo das redes sociais por adolescentes. O entendimento também prevê mudanças nas contas de menores de 18 anos no Facebook e no Instagram. Entre as novas regras, está um limite diário padrão de 2 horas que somente os responsáveis poderão alterar. As contas também terão bloqueio entre 6 da manhã, além da suspensão de notificações durante a madrugada e no horário escolar. A Meta deverá ainda ampliar a identificação de usuários menores de 13 anos e oferecer aos adolescentes a possibilidade de utilizar um feed sem personalização. A empresa também terá que responder mais rapidamente a denúncias envolvendo conteúdos considerados prejudiciais. O acordo encerra ações iniciadas em 2023 e interrompe um julgamento federal que começou neste mês. Apesar de aceitar o pagamento e as mudanças nas plataformas, a Meta não admitiu ter cometido irregularidades. Daqui a pouco eu volto com o último bloco de hoje do Info News. Fique ligado.
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0: Muito bom dia, senhoras e senhores. Estamos iniciando mais uma vez o programa informativo da Prefeitura Municipal de Ronda Alta. Hoje, 29 de agosto de 2026, estamos chegando para apresentar aos nossos ouvintes um resumo do que foi a semana que estamos encerrando hoje. Iniciamos falando acerca do programa de melhorias urbanas que segue avançando em Ronda Alta. Nesta etapa, a equipe de Secretaria de Obras e Infraestrutura trabalhou na pavimentação asfáltica da Travessa dos Oliveiras, localizada no bairro Quiri. A obra busca melhorar as condições de trafegabilidade e proporcionar mais segurança e conforto aos moradores e usuários da via. A pavimentação também contribui para a valorização da área e para a melhoria da infraestrutura urbana do bairro. Dentro das ações de melhorias viárias, também foi realizada a construção de uma lombada na rua Francisco Costa. A medida tem como objetivo reduzir a velocidade dos veículos que circulam pelo local e, consequentemente, aumentar a segurança dos motoristas, pedestres e moradores. O prefeito Marcos Miguel Beus destaca que as intervenções fazem parte do trabalho permanente de qualificação da infraestrutura do município e estão sendo executadas com recursos próprios da administração municipal. Segundo o prefeito, a realização das melhorias com os recursos municipais demonstra o compromisso da administração em investir diretamente na infraestrutura urbana e atender às demandas das comunidades, promovendo melhores condições de mobilidade e segurança para a população. Outra obra que iniciou nesta semana foi o asfaltamento da rua José Árcego. É necessário lembrar que o município de Ronda Alta segue avançando na execução de melhorias na infraestrutura urbana. Entre as obras em andamento está a pavimentação asfáltica da rua José Árcego, que contará com um investimento de R$250 mil. Os recursos são provenientes de emenda parlamentar destinada ao município por meio da modalidade de transferências especiais referentes ao ano de 2023. De acordo com o prefeito Marcos Miguel Beus, o valor disponibilizado é importante para viabilizar a melhoria, mas não é suficiente para contemplar toda a extensão da rua José Árcego. Diante disso, a administração municipal já trabalha para garantir a continuidade da obra. O prefeito determinou que seja realizada a licitação para a execução do trecho restante da via, incluindo a área que passa pelo salão da comunidade. Para essa etapa, serão utilizados recursos próprios do município. A iniciativa demonstra o compromisso da administração em buscar alternativas para ampliar os investimentos em infraestrutura e garantir que os recursos conquistados sejam aplicados de forma a proporcionar melhorias efetivas à população. Com a conclusão dos diferentes trechos, a pavimentação da rua José Árcego deverá contribuir para melhorar as condições de circulação e mobilidade urbana e qualidade de vida dos moradores e demais usuários da via. Também queremos informar que na tarde da quinta-feira, 27 de agosto, o prefeito Marcos Miguel Beus e o vice-prefeito Vitor Roque Cavazzini receberam no gabinete do chefe do executivo as representantes da Caixa, Fabiana Dalvesco e Caroline Kellerman, em uma visita institucional. O momento foi marcado por uma conversa de aproximação e fortalecimento do relacionamento entre o município e a instituição financeira. Visitas como essa contribuem para estreitar laços, manter diálogos e fortalecer parcerias que podem beneficiar o município e a comunidade. Durante o encontro também foram compartilhadas informações e experiências, reforçando a importância de manter canais de diálogos abertos entre o município e as instituições que atuam junto. Ao final da visita, o prefeito Marcos Miguel Beus e o vice-prefeito Vitor Roque Cavazzini receberam um mimo das representantes da Caixa, um gesto de cordialidade e atenção que marcou o encontro. E na manhã da sexta-feira, 28 de agosto, foi realizada em Ronda Alta uma capacitação voltada ao fortalecimento da rede de enfrentamento à violência contra a mulher. A atividade reuniu representantes de diferentes instituições e grupos do município e integra as ações do Agosto Lilás, campanha de conscientização e combate à violência contra a mulher. Conduzida pela psicóloga Laiane Fátima Mazoneto, a capacitação teve como objetivo ampliar os conhecimentos dos profissionais sobre desigualdade de gênero e violência contra a mulher, além de compartilhar dados estatísticos e informações apresentadas durante a capacitação promovida pela Secretaria da Mulher, realizada no dia 26 de agosto em Porto Alegre. A iniciativa surgiu por meio de uma parceria com o Programa de Pós-Graduação Interdisciplinar em Ciências Humanas da UFS, Universidade Federal da Fronteira Sul, Campus Erechim, e a Secretaria de Integração à Assistência Social e o Conselho Municipal de Proteção e Promoção dos Direitos da Mulher de Ronda Alta. O momento reforçou a importância da atuação conjunta entre os diferentes setores da comunidade, fortalecendo a rede de proteção e acolhimento às mulheres em situação de violência, além de contribuir para a construção de estratégias de prevenção e enfrentamento. Neste momento, queremos falar também sobre um grande evento que a administração municipal está organizando para o dia 7 de setembro. Trata-se da Caminhada Cívica, que neste ano terá como tema Brasil que Produz, Raízes e Identidade. A programação terá início às 8 horas e 30 minutos, com saída do posto Fiorentim. A iniciativa reunirá comunidade, entidades e participantes em um momento de valorização do civismo, da cultura, do trabalho e das raízes que contribuem para a construção da identidade brasileira. Um dos momentos especiais da programação será a apresentação da banda da Escola HB, que acontecerá na frente da Cotrizal. A apresentação deverá marcar a passagem dos participantes pelo local e contribuir para o clima de celebração da data. Após a apresentação, a caminhada seguirá pelas ruas do município em direção à Prefeitura Municipal, onde será encerrado o percurso. Com o tema Brasil que Produz, Raízes e Identidade, a programação busca destacar a importância de reconhecer as origens, valorizar a comunidade e celebrar a participação de todos na construção de um Brasil cada vez mais forte e unido. A comunidade de Ronda Alta, além de pessoas e entidades, é convidada a participar da programação e fazer parte desse momento de civismo, integração e valorização da identidade brasileira. A administração municipal convida todas as entidades neste ato cívico, que mostra o patriotismo do povo brasileiro. E encerrando o programa, queremos lembrar mais uma vez a realização da nossa 11ª Ronda da Cultura Gaúcha, que terá a seguinte programação. Dia 12 de setembro, sábado, 9 horas, acendimento da chama crioula no túmulo do tradicionalista Gilmar Soares dos Anjos, no cemitério municipal, com desfile de cavalarianos pelas ruas da cidade até o CTG Ronda da Saudade. 20 horas, abertura oficial dos festejos Farroupilhas no CTG Ronda da Saudade. 20 horas, homenagem em vida aos tradicionalistas Anselmo José Tabaldi e Inês Tabaldi e homenagem póstuma a Gilmar Soares dos Anjos. 21 horas, tradicional jantar Costelão. 23 horas, fandango animado pelo grupo Fogo de Chão. Dia 13 de setembro, domingo, 8 horas e 30 minutos. Desfile de cavalarianos conduzindo a chama crioula partindo do CTG Ronda da Saudade até o acampamento Farroupilha na Praça Mosimício. 10 horas, recepção aos cavalarianos condutores da chama crioula e abertura oficial da 11ª Ronda da Cultura Gaúcha na Praça Mosimício. 10 horas e 30 minutos. Homenagem aos rondaltenses Adroaldo Pilate em memória, Carlos Roberto Gavioli, Daniel Pilate, João Marcelo Barbiero de Vargas, Raul de Jesus Ferreira e Sérgio dos Santos Leitart, com o título Mérito Rondaltense. 14 horas, gaitaço com a oficina de gaita da Secretaria da Cultura e convidados. 20 horas, tertúlia livre. 21 horas, show com grupo Vento Negro. Dia 14 de setembro, segunda-feira, apresentações artísticas e culturais pelas escolas municipais e estaduais. 14 horas, apresentações artísticas e culturais pelas escolas municipais e estaduais. 19 horas, apresentação da Escolinha das Invernadas Artísticas do CTG Ronda da Saudade. 20 horas, apresentação da oficina de violão. 21 horas, show com o grupo Cheguri. Dia 15 de setembro, terça-feira, 8 horas, apresentações artísticas e culturais pelas escolas municipais e estaduais. 14 horas, apresentações artísticas e culturais pelas escolas municipais e estaduais. 19 horas, apresentação da invernada pré-mirim do CTG Ronda da Saudade. 19 horas e 30 minutos, apresentação da invernada mirim do CTG Querência do Cristal de Planalto. 20 horas, show com o grupo Ronda Galdéria. 22 horas, show com César Oliveira e Rogério Melo. Dia 16 de setembro, quarta-feira. 8 horas, apresentações artísticas e culturais pelas escolas municipais e estaduais. 14 horas, apresentações artísticas e culturais pelas escolas municipais e estaduais. 20 horas, show com Emanuel Tolotti e banda. 22 horas, show com o grupo Velhos Tauras e Ivan Vargas. Dia 17 de setembro, quinta-feira. 8 horas, apresentações artísticas e culturais pelas escolas municipais e estaduais. 14 horas, apresentações artísticas e culturais pelas escolas municipais e estaduais. 19 horas, apresentação da Invernada Mirim do CTG, Ronda da Saudade. 21 horas, show com o grupo Campeiros do Sul. Dia 18 de setembro, sexta-feira, 8 horas, oficina sobre tradicionalismo no CTG Ronda da Saudade. 14 horas, oficina sobre tradicionalismo no CTG Ronda da Saudade. 19 horas, apresentação da Invernada Juvenil do CTG Ronda da Saudade. 19 horas e 30 minutos, show de chula com os professores Reginaldo e Tonello. 20 horas, apresentação do Coral Municipal de Ronda Alta. 20 horas e 30 minutos, a apresentação dos alunos da escola Alfredo Gavioli. E 21 horas, show com o grupo Quarteto Coração de Potro. Dia 19 de setembro, sábado, 14 horas, Festival da Canção Voz da Querência, modalidade nacional. 19 horas, apresentação da Invernada Adulta do CTG Ronda da Saudade. 20 horas, show com Guri de Uruguaiana. 22 horas, show com o grupo Marca Bagual. 20 de setembro, domingo, 8 horas e 30 minutos, desfile de cavalarianos e carros alegóricos pelas ruas da cidade. 9 horas, missa na Igreja Matriz. 14 horas, tertúlia livre, gaitaço, declamações, trovas e cantoria. 20 horas, show com Bia Gaiteira. E assim encerramos mais um informativo da Prefeitura Municipal, desejando a você um bom sábado, um bom domingo e até a próxima oportunidade. Até mais.
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3: Bom dia a todos os ouvintes. Está começando agora mais um programa do Informativo do Legislativo Municipal de Ronda Alta. O programa da Câmara Municipal de Vereadores, trazendo até você as principais informações sobre os trabalhos dos parlamentares do nosso município. E hoje vamos conversar com o vereador Kleber Luiz Sivardi, do Partido dos Trabalhadores, que nos traz informações importantes sobre os trabalhos do Legislativo. Bom dia, vereador Kleber.
4: Bom dia, Larissa, e a todos os ouvintes da rádio e de toda a nossa região. É uma satisfação estar mais uma vez participando do programa do Legislativo Municipal, trazendo algumas informações sobre o trabalho da nossa Câmara de Vereadores. Nesta semana, estão passando pelo seu último dia de tramitação na Casa dos Importantes Projetos. O projeto de lei número 32 de 2026, que inclui o programa no PPA e na LDO abre crédito especial e aponta recursos necessários no orçamento municipal. E também o projeto de lei número 33 de 2026, que abre créditos suplementares e aponta os respectivos recursos no orçamento municipal. São projetos que passam pela análise e discussão dos vereadores dentro do trabalho de acompanhamento e fiscalização das ações do município. Também estamos nos aproximando de um período muito importante para todos nós, as eleições. Teremos a oportunidade de escolher nossos representantes para o deputado estadual, deputado federal, governo e presidente. É um momento em que precisamos prestar bastante atenção nas propostas e no histórico de cada candidato. É importante escolher com responsabilidade, pensando não somente no presente, mas também no futuro do nosso município e no nosso estado e no nosso país. Por isso fica o nosso convite para que todos pesquisem, conheçam as propostas e escolham bem aqueles que irão representar a nossa população. Quero nesse momento expressar minha profunda gratidão a todos os colegas vereadores desta casa que pela justa e emocionante homenagem prestado a minha mãe, Odete Sivardi, ao dar seu nome à galeria das ex-vereadoras presidentes Odete Sivardi. Como filho, é impossível não me emocionar ao ver a história e a trajetória da minha mãe sendo reconhecida, eternizadas nesta casa legislativa, lugar onde ela dedicou parte de sua vida ao serviço público e à nossa comunidade. Esta homenagem tem um significado ainda maior por reconhecer aquela que foi a primeira mulher a ocupar a presidente da Câmara de Vereadores de Ronda Alta. Um feito que, sem dúvida, marcou a história do nosso município e abriu caminhos para que outras mulheres também ocupassem espaços de liderança e responsabilidade na política. Em nome da nossa família, quero agradecer de coração a cada vereador e vereadora que apoiou essa homenagem e reconheceu a importância da trajetória da minha mãe. Agradeço também especialmente a todos que participaram deste momento e que contribuíram para que essa homenagem se tornasse realidade. Tenho certeza de que minha mãe receberia esta homenagem com muita alegria e orgulho, mais do que um nome em uma galeria. Fica registrado uma história de dedicações, coragem e pioneirismo. Muito obrigado a todos os colegas vereadores por manterem viva a memória e história de Odete Sivardi. Para nossa família, esta homenagem ficará para sempre guardada no coração. E falando de um assunto muito especial para a nossa comunidade, quero destacar a 11ª Ronda da Cultura Gaúcha, que acontece de 13 a 20 de setembro, com várias atrações preparadas para o nosso povo. Será um momento de confraternização, cultura, valorização das nossas tradições gaúchas. Então fica o convite a toda a comunidade de Ronda Alta e região. Participem, tragam suas famílias e prestigiem a programação da 11ª Ronda da Cultura Gaúcha. Para finalizar, agradeço a todos pela audiência e reforço o convite para a população. Continue acompanhando o trabalho da Câmara de Vereadores. Um grande abraço a todos, uma excelente semana e até a próxima oportunidade.
3: Encerramos aqui o nosso programa de hoje. Agradecemos ao vereador Kleber pela participação e lembramos que a Câmara está sempre de portas abertas à comunidade. Participe e acompanhe as sessões pelas nossas redes sociais e fique por dentro das decisões que fazem a diferença em nossa cidade. Até a próxima oportunidade.

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Nosso Senhor Jesus Cristo. Sábado 29 de agosto de 2026. Vamos iniciar o informativo da paróquia Nossa Senhora dos Navegantes de Ronda Alta, Arquidiocese de Passo Fundo, Regional Sul 3. Senhor, que queres de mim? A comunidade cristã é o lugar privilegiado para dialogar sobre as vocações, dom de Deus. Na vivência fraterna, as pessoas compartilham realizações, dificuldades e se inspiram mutuamente. Quem não sorri ao encontrar um casal de noivos entrando pelas portas da igreja para celebrar o sacramento do matrimônio? A família é o berço de todas as vocações. Deus nasceu criança em Jesus, por meio de Maria e José, pais de comprovada virtude. Cristãos católicos são acompanhados nas paróquias, dioceses, por ministros ordenados, diáconos, padres e bispos. Quem participa da Santa Missa se encontra com o sacerdote, escuta a palavra de Deus e recebe a Sagrada Eucaristia. O padre Roberto Landel de Moura, gaúcho, nascido em 1861, está entre os pioneiros na ciência da telecomunicação. Estudos e técnicas que permitiram criar o rádio e o telefone. Hoje, se escutamos a missa através da rádio e também portamos um celular, é importante recordar a contribuição do padre Landel naquele momento histórico. Também precisamos recordar com alegria Maria Rita de Souza Brito Lopes Pontes. Nasceu em Salvador em 1914. Religiosa de vida consagrada, tornou-se santa em outubro de 2019 com o Papa Francisco, que lhe deu o título de Santa Dulce dos Pobres, a primeira santa brasileira carinhosamente chamada Anjo Bom da Bahia. Sua vida dedicada aos necessitados e enfermos a partir do Evangelho se tornou um sinal profundo do amor de Deus no mundo. Portanto, ouse perguntar a Deus: que desejas comigo? Reze com o coração transparente, escute a voz de Jesus Cristo, responda com sinceridade e clareza. No Evangelho de São João, capítulo 15, escutamos Jesus dizer: chamei vocês de amigos, porque fiz vocês conhecerem tudo o que ouvi do meu Pai. Não foram vocês que me escolheram, fui eu que escolhi e orientei vocês, para que vão e deem fruto e o fruto de vocês permaneça. Saiba, meu amigo, minha amiga, eu, você, nós somos dádivas divinas para a humanidade. Compartilhamos a nossa programação para os próximos dias que seguem. Neste sábado 29, às 14 horas, temos missa na comunidade Nossa Senhora Aparecida da Linha Siqueira. Às 19 horas, teremos a missa na matriz com a apresentação das crianças que vão receber o sacramento do batismo na próxima semana. No domingo, amanhã, dia 30, dia de lembrarmos dos nossos catequistas, nós teremos a missa na matriz às 9 horas e no final do dia temos encontro com os casais do ECC. E assim, na semana iniciamos o mês de setembro. Na terça-feira, dia 1º, às 19 horas, tem missa na comunidade Nossa Senhora de Fátima da Linha Carolina. Na quarta-feira, dia 2, às 18h30, missa da saúde na matriz. Quinta-feira, dia 3, às 14 horas, tem missa na comunidade Nossa Senhora dos Navegantes da Linha Vitória, junto com a comunidade São Roque da Linha Sepé.
E também na quinta-feira, no dia 3, às 18h30, temos a missa no bairro Esperança, na comunidade Nossa Senhora Aparecida. E à noite, às 19h30, ainda temos estudo bíblico na comunidade com o auxílio do Padre Nelson. Na sexta-feira, primeira sexta-feira do mês, às 14 horas, tem missa na comunidade Nossa Senhora da Salete, no Passo da Entrada, e às 19 horas, a missa no bairro Aparecida, na comunidade Nossa Senhora Aparecida. No próximo sábado, nós teremos, então, primeiro sábado do mês, dia 5, às 13h30. Últimos, então, primeiro sábado do mês, dia 5, às 13h30.

0: ligadas à terra. E convida toda a comunidade para participar lá na festa da Macalé 2. Vai se juntar também a Nossa Senhora Aparecida da Macalé 1. Está programado então esse momento festivo. Teremos também bodas de casamento no domingo, momento bonito da família Tché. E esse mês nós vamos então concluindo o mês vocacional com este final de semana, e a Arquidiocese de Passo Fundo nos motiva a rezar por todas as vocações. Neste final de semana, nós recordamos com muito carinho todas as pessoas que se colocam a serviço na comunidade através da catequese. Há muitas pessoas que se doam sendo catequistas, chamadas por Deus para compartilhar a experiência de fé, o encontro com Cristo, com as crianças, adolescentes, jovens e adultos. Nossa gratidão a todas as catequistas pelo belo serviço de amor realizado em nossa comunidade. Nós, falando também sobre as vocações, lembramos a importância do sacramento do matrimônio. Estamos realizando um trabalho já há muito tempo em nossa comunidade, em nossa paróquia, de acompanhar os casais e também orientar as pessoas que convivem juntas e desejam realizar o sacramento do matrimônio. Se você convive com alguém, já moram juntos e ainda não realizaram o casamento religioso, mas tem essa intenção de celebrar o sacramento do matrimônio na igreja, procure a secretaria paroquial. Venha conversar comigo. Se você for de outra comunidade, de outra paróquia, converse com o padre da tua paróquia. Procure a orientação, tire as suas dúvidas. O sacramento do matrimônio é uma bênção. Aproveite essa oportunidade. E também o nosso recado sempre muito agradecido pela pastoral do dízimo. Hoje agradecemos e rezamos pelas famílias dizimistas da nossa comunidade. Quem contribui com a partilha do dízimo faz parte da história viva da comunidade. Ao partilhar o dízimo, você cumpre um compromisso de fé e gratidão a Deus através do cuidado com a comunidade. Deus abençoe nossos dizimistas. E seguimos o nosso compromisso de rezar todos os dias às 18 horas a oração da Ave Maria. Nesta semana vamos rezar pelos nossos catequistas, estas pessoas que doam a sua vida, o seu serviço no cuidado da fé da comunidade. E por fim, nós agradecemos a tua companhia, a tua presença. Agradecemos sempre por estar conosco. Agradecemos a Deus pela vocação que Ele nos concede. E pedimos que, através da Mãe Maria, do Bom José, o Deus de amor e esperança sempre nos acompanhe, inspire a nossa vida e nos conceda a sua bênção. Ele que é Pai, Filho e Espírito Santo. Amém. Um grande abraço. Nos encontramos na missa. Tchau, tchau.
1: Por causa de mim. A vida do profeta Jeremias de São Pedro e São Paulo testemunham as resistências humanas para pensar as coisas de Deus. Inicialmente, eles manifestam inquietação diante da presença de Deus em suas vidas e principalmente no seu modo de agir. Depois começa um processo de mudança, isto é, para pensar como Deus. Terminam a vida na certeza de que quem quiser salvar a sua vida vai perdê-la, e quem perder a sua vida por causa de mim vai encontrá-la. O profeta Jeremias relata como Deus entrou na vida dele. Seduziste-me, Senhor, e eu deixei-me seduzir. Foste mais forte e tiveste mais poder. Seduzir tem duplo sentido: ser enganado, corrompido, ou cativado, atraído. Esta mistura de sentimentos o profeta manifesta, pois sua vida de profeta foi marcada por sofrimentos e oposições. Por outro lado, confessa: senti então dentro de mim um fogo

0: ardente a penetrar meu corpo todo. Dedicou sua vida em prol do bem do povo ameaçado e depois exilado. Perdeu sua vida, mas ajudou muitos a viverem os tempos difíceis com esperança. Jesus anuncia que vai sofrer muito, ser morto e ressuscitar no terceiro dia. Pedro, que é um mestre, deseja o melhor para ele e fica indignado. Como é que alguém que só está fazendo bem poderá ser tratado com violência e ser morto? Pedro representa o pensamento de cada pessoa sensata e também nos representa. A postura de Pedro permite a Jesus desenvolver uma teologia do sentido da doação total ao próximo, ressaltando três aspectos. O primeiro é o tema da cruz e o convite para aceitar também o martírio como Jesus. Se alguém quer me seguir, renuncie a si mesmo, tome a sua cruz e siga-me. Na carta aos Filipenses, escreve Paulo: a vós foi dada a graça não só de crer em Cristo, mas também de sofrer por ele, sustentando a mesma luta que vistes em mim e que agora ouvis dizer. O segundo argumento é a relação entre salvar, perder, perder, encontrar. A renúncia e a doação não são fins em si mesmos, nem um simples exercício ascético, mas são orientados para salvar e encontrar a vida neste mundo e na eternidade. O terceiro argumento é construído sobre uma terminologia do tipo econômico: vantagem, ganho, troca, retribuição. Jesus afirma que nenhuma realidade humana se equipara ao tesouro do reino de Deus. Jesus propõe duas formas de viver. A primeira escolha consiste em viver para si, e a outra a escolha é viver para o reino de Deus. Fazer de si mesmo a meta da vida, procurando no próprio eu as razões de existência, tem como resultado, nas palavras de Jesus, vai perder a vida. Fazer da vida uma adesão ao evangelho conduz à plenitude. Toda a vida tem sentido na medida em que é direcionada a uma causa e para alguém. As orientações que São Paulo dá na carta aos Romanos é o seu modo atual de viver, depois de ter lutado dentro de si, com Cristo e com seus seguidores. Pela misericórdia de Deus, eu vos exorto, irmãos, a vos oferecer em sacrifício vivo, santo e agradável a Deus. Este é o vosso culto espiritual. Não vos conformeis com o mundo, mas transformai-vos, renovando a vossa maneira de pensar e de julgar, para que possais distinguir o que é da vontade de Deus, isto é, o que é bom, o que lhe agrada, o que é perfeito. A vida do cristão é um constante exercício de viver por causa de Cristo. É um combate espiritual interior, é discernir constantemente o que nas relações com o próximo e as estruturas sociais sintoniza com os ensinamentos do Evangelho e o que o contradiz. Advertência de Jesus a Pedro: tu és para mim uma pedra de tropeço, porque não penses as coisas de Deus, mas sim as dos homens, ressoa diariamente nos ouvidos dos fiéis. Somente pensando como Deus, o fiel anuncia a boa nova do Evangelho, e se pensa como os homens, mesmo que formalmente seja cristão, não é um discípulo fiel.
1: Que marido e mulher tenham força de amar sem medida.
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0: 19 minutos.
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6: Uma hora e 32 minutos.
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3: Uma hora e 36 minutos.
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0: 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Uma hora e 49 minutos.
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3: 2:07.
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1: Olá, voltamos com mais informações. O último bloco desta sexta-feira do Info News está no ar. O Banco Central reduziu o prazo para atualizar informações sobre empréstimos e outras operações de crédito de consumidores e empresas. Dados que antes poderiam levar até 45 dias para aparecer nas consultas ao Birô de Crédito, agora deverão estar disponíveis em até 7 dias úteis. A mudança permite que pagamentos, novas contratações, portabilidades e quitações sejam considerados mais rapidamente na análise da situação financeira de cada cliente. A expectativa é que bancos e outras instituições tenham acesso a informações mais recentes antes de conceder novos créditos. As instituições financeiras passarão a apurar diariamente dados sobre movimentações relacionadas às operações de crédito. Essas informações devem ser encaminhadas ao Sistema de Informações de Créditos ao Banco Central em prazo máximo de 5 dias úteis. Inicialmente, a atualização mais rápida estará disponível apenas no Birô de Crédito utilizado pelas instituições financeiras. O Banco Central trabalha para levar a mesma agilidade ao Registrato, serviço que permite ao cidadão consultar informações financeiras registradas em seu nome. Assim, encerramos mais um Info News, edição de hoje, sexta-feira. Eu sou o Silva Júnior e volto amanhã com mais notícias. Grande abraço e até lá.
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5: 2:34.
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1: Chegando pra cantar com a gente os Machados.

0: gente boa, um abraço. É esse.
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8: Olá, é hora de ficar muito bem informado. O Info News está no ar. Muito prazer, eu sou o Silva Júnior. Hoje é sexta-feira, 28 de agosto de 2026. E essas são as notícias de agora. Criminosos estão usando inteligência artificial para criar cópias de vozes e aparências de pessoas reais e aplicar golpes mais convincentes no Brasil. A estratégia utiliza fotos, vídeos e outros conteúdos disponíveis na internet para simular conhecidos das vítimas e tentar obter dinheiro ou informações pessoais. Um levantamento identificou 39.700 menções relacionadas a problemas de segurança digital entre janeiro e julho deste ano. Desse total, 2.800 estavam ligados à manipulação de dados pessoais, enquanto outras 9.100 envolviam preocupações com PIX e transações financeiras. Entre as técnicas utilizadas está o
9: deepfake, capaz de produzir imagens, vídeos e áudios falsos com aparência realista. Outro golpe é a troca fraudulenta do chip do celular, permitindo que criminosos recebam mensagens e códigos de segurança destinados ao verdadeiro proprietário da linha. Também foram identificados perfis falsos utilizados para oferecer ingressos inexistentes para pessoas que procuram entradas para shows. O avanço dessas práticas aumenta a necessidade de verificar pedidos de dinheiro e desconfiar de contatos inesperados, mesmo quando parecem vir de pessoas conhecidas. Daqui a pouco eu volto com mais um bloco do Info News, deixando você bem informado.
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5: 3:32.
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3: 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Hábitos saudáveis para a saúde mental. Evite o uso excessivo de tecnologia. O uso excessivo de telas está relacionado a problemas como insônia, ansiedade e isolamento social. Uma solução prática é estabelecer limites para o uso de dispositivos, especialmente antes de dormir. Os benefícios? Maior qualidade de sono e interações mais profundas. Um tratamento eficaz oferece estratégias práticas para equilibrar o uso de tecnologias no cotidiano. 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
4: Essa canção, esse momento maravilhoso aqui, Regan.

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0: demais.
1: Meu Deus.
0: Obrigado, Jairinho.
1: Valeu, tradição. Valeu, galera.
0: Valeu, obrigado.
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2: Olá, voltamos com mais um bloco do Info News, deixando você muito bem informado nesta sexta-feira. O Ministério Público do Trabalho entrou com uma ação contra a Uber para suspender o programa Passe para Motoristas. O órgão questiona a cobrança antecipada feita aos trabalhadores e pede ainda uma indenização de 321 milhões de reais por dano moral coletivo. Em teste em 12 cidades, o programa permite que motoristas paguem para utilizar o aplicativo por determinado período ou até atingir um limite de ganhos. O MPT considera que o modelo pode fazer o trabalhador começar a jornada já devendo a plataforma. A ação também questiona a possibilidade de ganhos futuros serem usados para quitar valores pendentes do passe. O órgão pediu ainda acesso ao algoritmo da Uber para analisar critérios de distribuição das corridas e formação dos preços. A Uber nega as acusações e afirma que o programa é uma alternativa ao modelo tradicional de cobrança por corrida. O caso ainda será analisado pela Justiça do Trabalho, que decidirá sobre a legalidade do serviço. Daqui a pouco mais informações aqui no Info News. Fique ligado.
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0: o chifre no chão e sair arando, viu, gente? Eita, não!
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5: 4:35.
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aquele ar de tristeza tão clara, tão bela. Você não mudou, não é? Eu sei, você não muda nunca. Agora eu sim estou mais velho. E você, estrela da guia, vai bem? Sempre guiando os homens que anda pela noite. É, você é eterna companheira dos seresteiros apaixonados que vão guiados por ti à janela de sua amada cantar seus versos de amores. E vocês, três Marias, vão bem? Olha, lá na cidade tem muito moço que não conhece vocês e não sabe que vocês são três estrelas bonitas que se chamam Três Marias e estão sempre juntinhas, não é? E o Cruzeiro do Sul, vai bem? É, você empresta o nome a diversas coisas aqui na terra. É verdade, este céu estrelado, esta lua prateada me traz tanta recordação

Hora da coincidência, 17:17. Estamos começando o programa Navegantes em Festa deste sábado, 29 de agosto, último final de semana do agosto de 2026. Nosso boa tarde a todos vocês, vão ficando comigo até as 8 da noite. Vão pedindo música, 3364-1066, tu pede música pro seu telefone, você pode mandar áudio, pode fazer também, mandar vídeo, você pode digitar 3364-1066, o telefone da alegria. E alegria ao seu final de semana aqui no Navegantes em Festa. Vamos trazendo uma valsinha gaúcha das boas, os filhos do Rio Grande, ilusões da vida. Boa tarde.

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7: Muito bem, 17h28. E daí o tempo, hein? Daqui a pouco eu vou trazer notícias aí de Três Palmeiras, da região toda. Olha, foi feia a coisa essa madrugada, hein? Daqui a pouco eu trago notícias, vou trazer também cadeia com a Rádio Liberdade Comunitária Três Palmeiras. Mas agora vou trazer notícia boa, né? Música pra Dona Maria Helena Ferreira. Já pediu Flor do Meu Jardim, já foi tocada hoje, então vou trazer pra ela uma outra, né? Do Porca Véia, Vaneira pra Três Pandeiros. Um abraço a vocês aí, bom final de semana.
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7, agora 17:48, 12 minutinhos agora para 6 da tarde. Daqui a pouco eu vou trazer direto com a Rádio Liberdade Comunitária Três Palmeiras informações sobre o ocorrido nessa madrugada. Muito granizo, muita destruição lá. Daqui a pouco, depois das 6, acompanhe por aqui que vai vir a entrevista lá da Rádio Liberdade de Três Palmeiras. Vários municípios foram atingidos aí por granizo, né? Especialmente aqui na costa do norte aqui, né? Vários municípios, mas o município que mais obtivemos estragos foi então na divisa de Liberato com Constantina. Depois a nuvem subiu, passou por cima de Engenho Velho nada de granizo e foi despejar toda a pedreira ali no município de Engenho de Três Palmeiras em direção à linha Progresso. Já vem mais informação sobre isso e também dá logo mais às 19:30. Vou trazer a previsão do tempo para hoje ainda e esta previsão de temporais ainda que tem para amanhã, domingo e segunda-feira. Walter Moraes chegando, já vem no sangue, depois a banda 0800 pulando cerca.

alguns locais gaúchos aonde tivemos aí problemas com granizo, temporais também, né? Então lá em Itaqui, o prefeito já decretou situação de emergência devido aos estragos causados pelo granizo, né? Tem uma imagem de drone, né? Pelo alto, né? Todas as casas furadas lá no município de Itaqui. E também, né? Também o tempo fez vítimas aí em Santa Catarina. Mulher de 39 anos morre após ser atingida por raio em praia em Santa Catarina. O acidente aconteceu na noite de ontem, às 18 horas, mas a vítima veio morrer nesta manhã de sábado. A mulher estava na Praia do Sonho, na cidade Palhoça, em Santa Catarina. Três minutos agora para seis, vamos chamando a banda Opus Dei, parceiro do gaúcho, depois lá de 1976, orquestra México Brás, quando a banda

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0: 4 minutos, 18:04, então o temporal, né? Causou muitos estragos nesse sábado, por volta das 4, 4:30, destruindo galpões, casas, nos municípios Três Palmeiras, Constantina, Liberato Salzano, né? Em Três Palmeiras, daqui a pouco vem a entrevista aí dos colegas lá da Rádio Comunitária Liberdade Três Palmeiras e Liberato Salzano. Ah, o problema maior foi na comunidade da linha Santa Catarina, que faz divisa aí com Constantina. Em Constantina, os problemas maiores foram na linha Gramado, São Marcos Alto e também São Marcos Baixo e Alto Paraíso, e também na Sanga das Pedras, que foi os estragos maiores aí, em que foram anunciados aí, que nós buscamos lá com a Rádio Comunitária de Constantina. E em Três Palmeiras, vou trazer agora então uma linha direta com o Eloy lá da Rádio Comunitária Liberdade Três Palmeiras, que vai falar sobre como que é, o que aconteceu e como é que está a situação lá no município de Três Palmeiras. Temos os bombeiros de Passo Fundo que se deslocaram para lá, outros municípios estão ajudando para poder restabelecer as casas em função que o telhado deu muitos furos, né? E tem que restabelecer para poder ser prevenido as chuvas aí que vão ocorrer aí durante ainda hoje e até segunda-feira. Com vocês então, uma entrevista aí com a Rádio Liberdade Comunitária Três Palmeiras.
1: Olá, amigos da Rádio Comunitária Navegantes de Ronda Alta, quem vos fala, Eloy Demar, da Rádio Comunitária Liberdade Três Palmeiras. Venho através desse áudio trazendo um pouquinho do relato do episódio que aconteceu no começo da manhã de hoje, por volta das 4 horas da manhã, quando Três Palmeiras, assim como vários municípios aqui da região, foi atingido por uma tempestade de granizo. Algumas comunidades um pouco mais, algumas comunidades um pouco menos. A gente tem um relato aí que a gente coletou junto com o Poder Público de Três Palmeiras, de que das 12 comunidades do interior do município de Três Palmeiras, apenas 2 comunidades, não havia até o meio-dia relato de prejuízos, mas as outras 10 comunidades, assim como o distrito da Vila Progresso, que foi fortemente atingido, e também aqui o perímetro urbano de Três Palmeiras, aonde mais de 90% das casas tiveram prejuízos consideráveis, algumas um pouco mais, né, quase que total, outras prejuízos um pouco menores, mas praticamente todas as residências que são cobertas, principalmente com brasilite, mesmo brasilite de 6 milímetros, foi bastante danificado. Praticamente não sobrou telhas que não tiveram furos, né? E com isso também, então, depois do granizo, veio uma chuva bastante forte e alagou as casas, causando grandes prejuízos, principalmente imóveis, eletrodomésticos, colchões, roupas, né? As pessoas aí perderam muita coisa foi molhado, né? Inclusive nós temos pessoas que ficaram praticamente só com a roupa do corpo, e nem aquela estava seca em virtude da chuva, né? Porque a casa foi totalmente tomada pela água da chuva, e infelizmente então nós estamos aí com uma situação bastante calamitosa. Por parte da manhã já tivemos aí a visita da Defesa Civil e também do Corpo de Bombeiros Militar, já esteve visitando o nosso município, já esteve fazendo levantamentos. Ainda não temos uma estimativa de que são de prejuízos, qual é o valor de prejuízo que o município teve em si. Isso é uma conta que vai demorar um pouco para ser feita, mas o que a gente tem é que pelo menos 1000 casas foram atingidas aí pelo granizo, e isso representa praticamente 90% das residências do nosso município. Como eu falei, algumas comunidades o granizo foi um pouco menos intenso, causou um prejuízo um pouco menor, noutras, assim como o centro urbano aqui e também o distrito da Vila Progresso, foram fortemente atingidas. Pela parte da manhã, nossa equipe esteve circulando pelo interior do município, também visitamos a Vila Progresso, e praticamente todas as casas que a gente via, ou o pessoal estava fazendo conserto no telhado, ou estava cobrindo com lonas, e aqui na cidade praticamente a cidade toda está com lona em cima dos telhados, né? Então Infelizmente, por volta das 4 horas da manhã, 4 e pouquinho, foram 5 minutos de granizo, mas foi suficiente para causar grandes estragos aqui na cidade de Três Palmeiras. Essas são as informações preliminares que a gente tem. Ao longo do período, a gente vai coletar mais informações e também vai socializar com os ouvintes aqui da Rádio Comunitária Liberdade de Três Palmeiras, assim como com a Rádio Comunitária Navegantes, aí de Ronda Alta. E de antemão a gente agradece a solidariedade, porque nós tivemos aí pessoas de toda a região solidárias trazendo lonas para Três Palmeiras, as empresas, comerciantes que trabalham com esse material, outros oferecendo brasilite que tinham em estoque para trazer para emergência, e aos poucos vai tentando se retomar uma vida normal. A gente vai trazer mais informações ao longo do período. De antemão, agradecemos aí a solidariedade de todo mundo e dizer que estamos aí à disposição das nossas comunidades e, é claro, das nossas rádios comunitárias. De Três Palmeiras, para a Rádio Comunitária Navegantes, Eloidemar Guilherme.
0: 18:11, ouviram aí então, né? Rádio Liberdade, que nos passou agora um depoimento de como foi a situação lá, viram, né? De 12 comunidades, 10 foram atingidas, a mais atingida foi o distrito de Linha Progresso, né? Realmente tem as fotos aqui, não sobrou quase nada das casas lá, né? Quem era brasileiro debulhou tudo, né? E também entre Linha Progresso e Três Palmeiras, né? As casas ali também a área urbana de Três Palmeiras, em torno de 80, uns falam em 90, uns falam em 70 casas foram atingidas, né, de uma forma ou de outra. Então essa foi a chuva de granizo desta madrugada, 4 e pouco, que atingiu então Liberato Salzano, divisa com Constantina, e daí subiu a nuvem e pegou ali o lado de Três Palmeiras, passando por cima de Engenho Velho. Também temos aí a em Jabuticaba também tivemos, Cerro Grande, Boa Vista, as Missões. Vários locais onde é a chuva de granizo e também em locais também houve vento, né? Prejudicaram e fizeram estragos, tá bom? Essa foi então a Rádio Navegantes, em sintonia com a Rádio Comunitária Liberdade das Palmeiras, informação sobre os prejuízos, né? Que aconteceu lá em Três Palmeiras com essa chuva de granizo desta madrugada. Dezoito horas, 12 minutos, vamos chamando o Grupo Alma Serrana.

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Coincidência, agora 18 com 18. E a dupla Grenal joga amanhã, né? O Grêmio joga em casa com Lanterna Chapecoense e o Inter vai lá na Bahia jogar com o Bahia. E o Grenal de quinta-feira, que vocês acharam, hein? Olha, eu assisti vários Grenais, né? Na TV, nunca assisti lá nos campos. Mas não sei se teve um outro Grenal pior do que esse. Misericórdia, hein? Negócio é nem falar de Grenal, vamos falar de música, vamos trazer os Garotos de Ouro, uma maneira bem legal, quando a farra pega fogo. E depois vamos trazendo uma música aí da linha italiana que estão pedindo com Walter Italiano.

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18 horas 26 minutos, informa o Serviço de Utilidade Pública da Rádio Navegantes. Comunicado de falecimento. A funerária Nossa Senhora Aparecida e Provida Assistência Familiar de Ronda Alta, juntamente com o companheiro Antônio Merlin, filhos Elisiane, Fabrício, Ilse, genros, neto e demais familiares, comunicam com profundo pesar o falecimento de Iracema Silva, aos 67 anos de idade, ocorrido neste sábado no Hospital de Clínicas de Passo Fundo. O corpo está sendo velado na Capela 1 da funerária Nossa Senhora Aparecida e a celebração de despedida será neste domingo às 8 horas da manhã na funerária Nossa Senhora Aparecida, seguindo logo após para o seu sepultamento no cemitério municipal de Rondinha. Comunicamos com pesar o falecimento de Iracema Silva, hoje ocorrido. Serviços fúnebres estão a cargo da funerária Nossa Senhora Aparecida. A família enlutada, os nossos sentimentos. 18 horas 28 minutos, informou o Serviço de Utilidade Pública da Rádio Navegantes.

Está aí Antônio Gringo, quando a saudade acampa. Vamos chegando com a banda Monte Carlo, pura alegria. 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

Olha essa pesquisa que interessante aqui para o Brasil, né? Brasil é o quinto melhor país para estrangeiros viver em 2026, diz pesquisa. Foi efetuada em 148 municípios, aliás, países onde o Brasil está em quinto lugar com o melhor país para viver. Que maravilha, né? Que bom. A gente que não valoriza muito o nosso país, mas é uma pesquisa aqui. A pesquisa foi feita pela Spetinsider, realizada pela Internations, a plataforma de pessoas que vivem fora dos seus países de origem, e avaliou vários destinos e o Brasil ficou em quinto lugar. Primeiro, então, ficou o Panamá, o México, Tailândia e Emirados Árabes. Depois, então, está o Brasil. É bom, né? Que bom. Meu amigo Maricão Dati, já vem a tua. Primeiro vou trazer a pedido, meu amigo Chiru Pampiano. Já pensou se é do filé? Depois a orquestra Nusca. Que noite linda.

Olha a hora, 18h42, 18:19. 25ª rodada do Campeonato Brasileiro tem jogo isolado neste momento, com 14 minutos do primeiro tempo. Atlético Mineiro e Vitória 0-0.

Logo mais às 20 horas vamos ter São Paulo e Bragantino, e às 21h20 Vasco e Cruzeiro. Internacional e Grêmio jogam amanhã, Grêmio às 18h30 na Arena do Grêmio, e o Inter joga também às 18h30 lá na Bahia contra o Bahia. Meu amigo Amori Candate, como é que tá, rapaz? Tudo bem? Força, amigo velho, vamos seguindo a vida sempre numa boa, né? Um abração pra ti. Boa pedida, Orquestra Amor e Amizade, Castelo de Sonhos, depois Chiquito e Grupo Bordoneio, Pai dos Fogos.

Está aí Castelo de Sonhos com a banda Amor e Amizade. Um abraço, meu amigo Mauri. Eu, Mauri, temos uma afinidade, né? Fizemos aniversário no mesmo dia, dia 31 de março. Só que tem uma diferença, né? Ele é bem mais jovem que eu, né? Eu tenho 67, ele tá nos 40, né? Azar, Mauri, velho. Tá firme. Chiquito e Grupo Bordoneio, pai dos fogos.

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0: agora para 7, horário da coincidência invertido, 7 para 7. E hoje também abriu, né? Abriu aí a Expo Inter, né? Aliás, abriu ontem, né? Mas oficialmente ainda não tá aberta, mas hoje já muito movimento na Expo Inter. Lá na Expo Inter, o governador Eduardo Leite manifestou sua solidariedade com os atingidos por temporais na região norte do estado do Rio Grande do Sul. No Rio Grande do Sul, chuvas deixam a segunda vítima fatal. Uma ontem, né? Uma criança de 8 anos, onde uma árvore caiu em cima, estava dormindo. E outra, um carro foi arrastado com duas pessoas dentro. O motorista conseguiu salvar, mas o caroneiro não salvou. E com isso, então, temos duas mortes em função das enchentes. E mais de 4.000 pessoas afetadas no Rio Grande do Sul. Comandantes de Passo Fundo dos bombeiros confirmam a presença para ajudar o município de Três Palmeiras em função do temporal que aconteceu nesta madrugada. Homem é preso por agredir companheira no município de Marau. Polícia Rodoviária Federal prende dois homens transportando peças para montagem de fuzis na BR-101 em Torres. E nós vamos fuzilando música boa por aqui, Garotos de Ouro, na Baixada da Madrugada. Depois, a valsa bonita de 1979. Quando o outono chegar, tá longe, né? Agora estamos terminando o inverno, depois vem, né, primavera, depois vem o verão, depois vem o outono. Mas vamos tocar a música agora, tá? Não vamos esperar até lá.
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Belo campeonato brasileiro, único jogo até agora. Começou às 18h30, 35 minutos do primeiro tempo. Atlético Mineiro 1, Vitória 0. Vamos chegando, são 19h03. Vamos chegando agora com o grupo Quero Quero, Fama de Domador. E depois vamos trazendo aí. Querer é Saber, a valsa também de 1979.

Chegando, última hora do programa, 19:09. Vamos trazer uma homenagem dos avós Dona Leonísia e seu Virgílio Engler, que estão homenageando a sua bisneta Isadora Bidim, que faz aniversário hoje, dia 29 de agosto, seu Virgílio e Dona Leonísia Engler. Os bisavós, então, da Isadora Bidim, estão desejando a ela muitas felicidades e muitos anos de vida. Parabéns a Isadora Bidim. Vamos chegando, trazendo lá das antigas a fama do boi bezerro com os cobras do teclado.

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1: Às 19h17, informa o Serviço de Utilidade Pública da Rádio Navegantes. Comunicado de falecimento. A funerária Nossa Senhora Aparecida e Provida Assistência Familiar de Ronda Alta, juntamente com o companheiro Antônio Merlin, filhos Elisiane, Fabrício, Ilse, genros, neto e demais familiares, comunicam com profundo pesar o falecimento de Iracema Silva, aos 67 anos de idade, ocorrido neste sábado no Hospital de Clínicas de Passo Fundo. O corpo está sendo velado na Capela 1 da funerária Nossa Senhora Aparecida e a celebração de despedida será neste domingo às 8 horas na funerária Nossa Senhora Aparecida, seguindo logo após para o seu sepultamento no cemitério municipal de Rondinha. Comunicamos com pesar o falecimento de Iracema Silva, hoje ocorrido. Serviços fúnebres estão a cargo da funerária Nossa Senhora Aparecida, que sempre haja esperança e luz. 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A família enlutada, os sentimentos de toda a equipe da Rádio Navegantes.
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Olha a hora da coincidência, 19h19. Já tô baixando a previsão do tempo, daqui a pouco vou trazer a previsão do tempo. Antes vou chegando, quando um gaiteiro toca com o grupo Chão Nativo. E depois, antes foi quando o outono voltar, agora a música é quando o verão voltar. Tá mais perto, né? Tem agora o final do inverno, depois tem a primavera e já lá dia 21, 22 de dezembro temos o verão. Mas segundo os homens que estão estimando, né? Estão prevendo, vamos ter umas 6 a 8 momentos, né? Do verão, da primavera até o verão, de temperaturas altíssimas. 6 a 8 corrente de ar quente, né? No final da primavera e também início do verão e todo o verão que vem. Mas por enquanto vamos ouvir música, né? Vamos deixar as previsões pra lá, talvez não dê nada certo. Então vamos lá, quando um gaiteiro toca e depois quando o verão voltar.

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Vamos chegando com a previsão do tempo. Previsão do tempo, temos alerta, né? Dois alertas, né? Um para hoje e já tem um agora de continuidade, né? Então, o que terminaria amanhã de meio-dia já segue até a próxima segunda-feira de meio-dia. Alerta laranja de tempestade para o Rio Grande do Sul, especialmente na região norte, a partir, né? Já passamos por um, agora abriu outro e já tá abrindo outro. As tempestades vão ocorrer a partir desta noite, mais amanhã domingo e também na noite de amanhã e segunda-feira. A partir de segunda tarde e noite há uma previsão do tempo abrir. As temperaturas não vão variar muito, né? De hoje até segunda-feira e também até próximo final de semana que vem. Agora, final de semana que vem, tem uma massa de ar frio, né? Polar frio, que vai se estabelecer aqui no nosso estado a partir lá de domingo, sábado. Vamos ver como é que vem a massa. Você vê mais veloz, mais lenta. Mas há uma previsão, né? Segundo aí os meteorologistas, vamos ter a primeira entrada de massa de ar frio, né? No mês de setembro. Eles falam que vai ter duas, então uma vai ser essa, né? Talvez tenhamos outra pela frente, talvez não, né? Mas essa previsão é que vamos ter muito frio mesmo a partir lá de domingo, segunda, sábado. E também muita chuva até a próxima segunda-feira. O pacote é completo, né? Vento, granizo, chuva muito intensa em locais também. Já falamos bastante de previsão do tempo, estamos aí na lua cheia, né? Dia 4, agora setembro começa, aliás, dia 5 aí, 4 para 5, né? Começa a lua minguante. Hoje é sábado, dia 29 de agosto. 19:30, umidade relativa do ar 86%, 18 graus a temperatura. Tempo estável com chuva nas próximas 48 horas. Crioulo dos Pampas, ei, compadre! Depois vamos chamar também quem ama, cuida, quem ama, não trai.

casa. Quem ama, cuida, e quem ama, não trai. E o jogador William, de 38 anos, se despede do Grêmio após rescisão do contrato. Teve uma passagem muito apagada no Grêmio, foi muito comemorado quando chegou, mas não deu, né? Não deu o que ganhava de salário e aquele pretendia fazer no Grêmio. Em um ano pela equipe, o meia campista não repetiu o sucesso de futebol europeu e marcou apenas 2 gols em 28 partidas, além de 5 assistências. Ele fez parte do elenco campeão estadual no início da temporada, embora não tenha sido titular na equipe do Luiz Castro. Vai embora o William, um peso a menos e na folha de pagamento do Grêmio. E vamos lá, raça campeira, vai chegando com o famoso Jacu Rabudo.

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17h42, 18 para as 8 da noite. Vamos trazer um alô especial de uma galera que estão aí na guarita da Prefeitura Municipal. Meu amigo Chico Manco, meu amigo Sete, meu amigo Jaco e meu amigo Leonardo. Um abraço pra vocês aí, uma boa noite, uma boa semana. E aí o Chico Manco passou uma informação importante, né? Que o Antônio Celso, que é aqui de Ronda Alta, né? Ele está no sub-20 do Juventude, que hoje, né? Jogavam contra o Internacional e o Juventude ficou campeão do sub-20 do estado do Rio Grande do Sul. Parabéns ao Antônio, daqui a pouco vem a matéria pra vocês aí, vou colocar lá no Clube Navegantes e também vamos colocar no Facebook da Rádio Navegantes, tá bom? Um abraço, temos atleta bom em Ronda Alta, que coisa boa, hein? Vamos chegando, essa turma toda pediu e vamos atender João Paulo e Daniel, loira do carro branco.

9h47, na verdade não foi no sub-20, né, Chico? Foi no sub-15. É, o Pia é mais novo, sabia, né? Sub-15. Pegamos o dado errado, então ficou campeão sub-15 do Gaúcho, né? Do Campeonato Gaúcho e Juventude Internacional. E o nosso amigo Antônio Celso mandou pra nós aqui lá no CT de treinamento do Juventude. Um abraço a toda a família, parabéns, viu? Quando chegar por Ronda Alta, vem cá que nós vamos entrevistar aqui na Rádio Navegante. Só marcar, tá certo? De manhã o Everton tá aqui, faz entrevista com você, contar um pouco de como é que foi essa vitória e também como é que está lá no sub-15, lá no Juventude. Vamos a pedido, trazendo um chamamé com João Luiz Correia, fama de campeão. É, essa é pro Antônio Celso, viu? Aqui não é só fama, aqui é campeão, viu?

19h52, vamos trazendo mais uma pedida do Joelson. É, ele queria uma boêmia gaúcha. Barbaridade, não é fácil, gaúcho faz música mais fandangueira, galponeira, né? Mas conseguimos aqui, uma boêmia gaúcha, meu amigo, tá aqui. Essa aqui, homem do céu, nessas horas, 7h52, você não passou o ônibus, tá na hora de nós fazer um aperitivo, viu? Começa aqui. Nome da música, deixa eu achar agora que escapou aqui. Ilusões da Vida com os Tropeiritos. Essa dói, viu? Ai, ai, ai. Já passou o zardo, vou tomar.

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10: R$19,57 por aqui, vamos encerrando o programa Navegantes em Festa deste sábado, dia 29 de agosto.

0: por estar aqui. Então, uma boa noite e vamos seguindo a vida, porque o que se leva desta vida é a vida que a gente leva. Meu colega Paulinho já está aí com o Universo Sertanejo. Um abraço, mais uma vez, boa noite. Os Monarcas trazendo o imortal Neide Bertucci.
1: Ei, amigo, como vai a nova estrada?

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0: Agora são 20 horas 15 minutos, 20 com 15. Olá, meus amigos, minhas amigas, ouvintes da Rádio Comunitária Navegantes, 87.9. Muito boa noite. Bem-vindos à programação da 87.9. A partir de agora até as 22, Universo Sertanejo no seu rádio. Com muito carinho, vamos sempre, sempre agradecendo de coração a nosso querido Deus por mais um dia, por mais uma noite, pelo alimento, pela saúde, pelos amigos, pela família, também pela oportunidade de poder estar aqui e agradecendo por tudo que temos e também que somos. E humildemente pedindo a sua permissão e a sua bênção.
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0: Lembrando também de coração e agradecendo a nossa querida mamãe, rainha e padroeira do Brasil, Nossa Senhora Aparecida, por estar sempre ao nosso lado, nos orientando, nos protegendo de todos os perigos e também de todos os males. Querida mamãe, nosso muito obrigado de coração e continue sempre, sempre conosco. Bem-vindos à programação da 87.9. Eu sou o Paulinho e fico com vocês até as 22. Ou então até as 10, como preferirem.
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0: E é claro, você vai se organizando, pegando sua agenda e vendo aí o sucesso sertanejo que você quer ouvir, liga pra cá 3364-1066, ou então também você pode deixar seu recadinho no WhatsApp. Nós vamos atender você sempre, sempre com muita alegria, sempre com muito carinho.

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2: Beleza, então, esperando que esteja tudo bem com você, meu amigo, com você, minha amiga, que a semana tenha sido muito, mas muito mesmo proveitosa, muito pensamento positivo, muita energia positiva. E assim nós vamos tocando em frente, vamos tocando o barco, vamos chegando aí a mais um final de semana, sempre, sempre agradecendo, né? Ao nosso Criador, ao nosso Pai, e Ele também que está sempre ao nosso lado, né? Lembrando sempre que o nosso tempo não é o tempo dEle, né, gente? Nós somos filhos e como filhos temos que obedecer ao Pai.
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2: Beleza, então, vamos trazendo a primeiríssima do universo sertanejo.

Agora são 20h27. Informa o Serviço de Utilidade Pública da Rádio Comunitária Navegantes, 87.9. Comunicado de falecimento. A funerária Nossa Senhora Aparecida e Provida, a assistência familiar de Ronda Alta, juntamente com o companheiro Antônio Merlin, filhos Elisiane, Fabrício e os seus genros Neto e demais familiares, comunicam com pesar o falecimento de Iracema Silva, aos 67 anos de idade, ocorrido neste sábado no Hospital de Clínicas de Passo Fundo. O corpo está sendo velado na capela 1 da funerária Nossa Senhora Aparecida. A celebração de despedida será nesse domingo, amanhã, portanto, às 8 horas na funerária Nossa Senhora Aparecida, seguindo logo após para seu sepultamento no cemitério municipal de Rondinha. Comunicamos com pesar o falecimento de Iracema Silva, hoje ocorrido. Serviços fúnebres a cargo da funerária Nossa Senhora Aparecida. Que sempre haja esperança e luz. 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
1: Muito bem, estamos de volta com o programa Universo Sertanejo. Vamos deixando um forte, um super abraço a todos os nossos apoiadores culturais. Nosso muito obrigado pela preferência, nosso muito obrigado a todos vocês de coração. E o nosso desejo sempre, sempre de coração, é que vocês tenham sempre êxito em todos os seus empreendimentos. Vamos também estendendo nosso abraço a todos vocês, nossos queridos e estimados ouvintes, onde você estiver ouvindo a programação da 87.9, sinta-se abraçado através do programa Universo Sertanejo, e claro, também das demais programações aqui da 87.9. Alô, colega Eruni, abração para você e também para sua família. E é claro, vamos também estendendo nosso abraço a toda a equipe da 87.9 e também aos demais colaboradores. Não queira duvidar de um menino. Vamos também deixando um forte abraço aí pro pessoal aí que pega no pesado, né? É o pessoal ali da carpintaria, pedreiros, os carpinteiros, pintores. E a todos vocês, independente aí da atividade que vocês exercem, beleza? Receba aí então as homenagens, o carinho do programa Universo Sertanejo, claro, também de toda a equipe da 87.9, independente da profissão que você exerce. A mão de Deus amparou, às vezes que ele caiu. Simbora então, vamos em frente. Nosso amigo ouvinte Adriano, aí do bairro Santa Bárbara. Alô, Adriano, aquele abraço pra você. Pois é, Adriano, você já não ligava mais pra cá? Claro, claro. Gente estranha, né? Sempre ligando pra cá. É, nosso amigo ouvinte Adriano, aquele abraço pra você. Desde já, ó, de coração pra você, muito obrigado pelo carinho, muito obrigado pela preferência e, é claro, também pela participação. Às vezes ele caiu. Ele pediu aí, menina, não corte o cabelo, sucesso com o Zé Garoto e o Dimboré. Do Senhor. Tá deixando aí pro Pirulito, também pro Luiz Maragonha, pra todo o pessoal que está na sintonia do programa Universo Sertanejo. Sou eu. Também pro seu grande amigo, o Carlote, do bar do Carlote. E gente boa! Na sequência, tem sucesso com o Benhuri Paulinho, Anjo em Forma de Mulher. Também a indicação do nosso amigo ouvinte Adriano, aí do bairro Santa Bárbara. Tinha um sonho no coração. E é claro, também ele tá deixando um forte abraço pro Miro. Alô, Miro, um abraço pra você. E uma viola. Bom final de semana. E foi seguindo. Durante a programação, tem sucesso com Goiânia e Paranaense pra você. Nem sempre a sorte sorriu, pedágios pra mais de mil, era pagar pra viver. Valeu então, Adriano, aquele abraço, muito obrigado mais uma vez pelo carinho, muito obrigado pela sua participação. Estamos aí aguardando aí o seu pedido musical, beleza?

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1: Muito bem, faltando 9 para as 9 ou 9 para as 20 e 1.
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1: Vamos trazendo a participação do nosso amigo ouvinte, o Carlos Ney. Alô, Carlos Ney, um abraço para você, também para sua família. Muito obrigado pela preferência, muito obrigado pela sua participação. Eles querem ouvir sucesso com De Paulo e Paulino, No Céu dos Braços Teus. Grande abraço, Ney, aquele abraço para você, o Ney também que trabalha no Pesado, é de Sol a Sol, juntamente aí, aí com o Léo e também com o filho do Léo. Aquele abraço para todos vocês aí. Vamos também estendendo o nosso abraço ao seu Delmar Corato. Alô, seu Delmar, aquele abraço. Seu Delmar sempre nos enviando para todos aí mensagens de otimismo, de fé e também de muita esperança, é claro, muita fé. Valeu, Delmar, aquele abraço. Bom final de semana. Vamos também estendendo o nosso abraço ao Matheus Marcon e para todos os seus colegas de trabalho, aí o pessoal da Cressol.
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1: Simbora então, é a hora e a vez do sucesso com De Paulo e Paulino, atendendo aí a participação do nosso amigo ouvinte, o Carlos Ney, mais conhecido por Ney.

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21h02, comunicado de falecimento. A funerária Nossa Senhora Aparecida e Provida Assistência Familiar de Ronda Alta, juntamente com o companheiro Antônio Merlin, filhos Elisiane, Fabrício, Ilse, genros, neto e demais familiares, comunicam com pesar o falecimento de Iracema Silva, aos 67 anos de idade, ocorrido neste sábado no Hospital de Clínicas de Passo Fundo. O corpo está sendo velado na Capela 1 da funerária Nossa Senhora Aparecida. A celebração de despedida será neste domingo, às 8 horas, na funerária Nossa Senhora Aparecida, seguindo logo após para seu sepultamento no cemitério municipal de Rondinha.